0: Estava muito underdoor.
1: Como já vai?
0: Tu vá bem. 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
1: Como já
0: vai? 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
1: Como já vai?